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0: Obrigado, André Renner, Bainão das Antigas, mais um grande sucesso. E nós, dos atuais, estamos aqui para firmar essa parceria com vocês. Bailão das Antigas e Bailão, Bailão Raiz.
1: Tamo junto.
0: Valeu, valeu.
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Viu, seu Paulo? Obrigado, coração. Obrigado, hein? Obrigado por essa presença aqui com a gente dessa noite. A gente deixa o nosso grande abraço ao nosso grande amigo, Dilceu. E essa galera linda que veio prestigiar esse evento com a gente, né?

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2: Vamos lá, meu povo, que tem batidão de maneira no DVD do Sorriso Lindo.

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0: Olá, gente, muito boa tarde, muito boa tarde. Estamos chegando por aqui de passito. Hoje, segunda-feira, dia 15 de junho de 2026. Alô, Santa Rita! Alô, Alto Paraná, alô, Alto Paraguai, ou seja, nosso querido Paraguai, né? Estamos chegando de passito, né? Desejando a todos vocês aí uma boa e uma excelente tarde. É o nosso muito obrigado, primeiramente, ao Patrão Velho lá de cima por nos permitir estar aqui mais uma vez, começando a semana, começando a semana com o pé direito.
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0: Curtimos algumas motos aí, hoje, né, estava meio longe aqui da cidade, né, deu uma atrasadita pra chegar aqui, mas enfim, chegamos aí nos estúdios, né, pra levar boa música pra você até as 19 horas aí, através aí das ondas da Progresso FM 88.3.
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0: A partir de agora aí, você tem aí o contato pra você mandar a sua mensagem de texto pra gente aqui, ó, ou sua mensagem pelo WhatsApp 0983-516-329, também o 0982-366-118, é a sua comunicação aqui comigo pra você mandar a sua mensagem, pedir a sua música, programar aí, vamos junto até as 19 horas.

Gente, vamos ter tempo bom. Aí já pra sexta-feira, chuva de novo, menino. Sexta-feira promete chuva aí, né? E bastante chuva aí. A possibilidade também são grandes, né? De 90% a possibilidade de chuva pra sexta-feira. Então, vamos aguardar pra ver, né? É as modas, moda boa, Deus é rico. Vamos seguindo por aí. Ó, a Amada chegando aqui.

É sucesso, Grupo Safira tocando pra gente aqui. Agora são 17 horas com 51 minutinhos. É edição de segunda-feira. Segunda-feira é o dia da ressaca. É, pra gurizada que levantou com o espinho barbante. Hoje, coragem, gurizada. Coragem, que a semana tá só no começo. Estamos aí no início da semana, graças a Deus, principalmente com saúde, né? A gurizada que trabalha, levanta cedo, rala o dia inteiro, já tá na hora de parar, dar uma descansada. Hoje dormi mais cedo, para recuperar um pouquinho do fim de semana, né? Aí é de fundamento. Abraço pra minha amiga Cádia. A Cádia tá ligado comigo, tá ouvindo a programação. Mandou um vídeo aqui, tá no trecho, tá na estrada, no trânsito, curtindo a progresso, curtindo a melhora aí, né, da região. Obrigado, Cádia. É, também tá por aqui nos estúdios nosso amigo Cristian Zavala, ele que nos domingos, domingo eu tava escutando ele aí com, substituindo o nosso companheiro Lúcio Campos aqui no Ataque Tuplicado, só música de qualidade, né? Que bom, é, no Sala Cachaca, também eu gosto muito de Sevilheira, Cumbia, espetacular esses. Bueno, graças nosso amigo Cristian, deixa eu ver quem mais aí, meu amigo Rafael também tá ligado comigo, mandou aí também uma fotinha do carro, tá na cidade, tá rodando por aí. Abraço, Rafael, aos nossos amigos agricultores, queridos amigos agricultores e agricultoras de todo o nosso Paraguai. É, o pessoal do agro, Cristian, são eles que levantam o tempranito, né? E através deles temos o alimento na cidade, né? A mesa farta aqui na cidade. Então, graças aos amigos agricultores, amigos caminhoneiros também são aí o responsável pelo transporte, né? E a logística de todos os produtos. Então, nosso saludo a todos os amigos agricultores e também aos nossos amigos caminhoneiros também do nosso querido Paraguai.

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1: É o jeitão de caboclo aqui com o cantor Daniel. Cantor Daniel Reino, cantor do Reino Encantado. Mas essa aqui é o jeitão de caboclo. Agora são 18 horas pontualmente em todo o grande território nacional. Vamos dando sequência por aqui. 15 graus a temperatura aqui na capital do Progresso. Quero mandar um salve, um abraço lá pra Clair. A Clair tá ligado com a gente. Um abraço pra você, Clair. Diz que todos os dias nos ouvem aqui através da Progresso FM. Obrigado, Clair, pela audiência, pra você, pra toda a família, né? Uma semana abençoada pra você e pra toda a gurizada aí. Já preparei aqui, ó. Vou trazer pra você o Rick Renner. É os bares da cidade. Já voltamos com mais músicas aí até as 19 horas. Vamos juntinhos aí com as melhores canções pra você através da Progresso FM.

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1: É sucesso aqui com a banda Destaque Nacional. É banda Destaque Nacional. Haja pinga e bateria. Haja pinga e bateria. Hoje não precisa tanta pinga. Mas é bateria. Mas é bateria porque estamos aí no comecinho da semana, né? Com a gurizada aí. Haja força, força, gurizada. Que estamos aí na segundona. Já foi a segunda, né? Amanhã já é terça-feira. Quando vê, já sexta-feira de novo. Passa voando o tempo, não espera, o tempo passa correndo. Por isso, temos que aproveitar aí todos os momentos, né? Curtir aí o que há de bom da vida. Aproveitar a vida, principalmente aí ser, né, boas pessoas. Ser honestos, enfim, né? Tudo que é de bom pro ser humano, temos que aproveitar, né? Nossos veinhos, nossos pais, avós, né? Sempre nos, com certeza, deram os melhores ensinamentos pra gente seguir. Eu sempre falo, um pai, uma mãe sempre vai dar os melhores conselhos aí para os filhos. Abraço, meu amigo Rafael, ligado comigo. Alô, Claudimiro, também na sintonia. Meu amigo, deixa eu ver aqui, quem mais? Meu amigo gaúcho, o Miller. Gurizada da rodagem também. Alô,

Sucesso aqui com o Misturadão, Bares da Cidade, isso aqui na voz aí da gurizada da banda Misturadão. Vamos seguindo por aqui agora 18 horas com mais 18 e 12, é diretamente de Santa Rita, Alto Paraná, Paraguai. Deixa eu dar mais uma pesquisadita aqui. A temperatura nesse momento aí tá na casa dos 14 graus, vamos dar uma olhadinha, ver como é que foi hoje os jogos da Copa do Mundo.

0: Rapaz, hoje teve uns resultados aí. Deixa eu pegar aqui, ó. A Bélgica 1-1 com o Egito. A toda poderosa Espanha ficou no 0-0 com o Cabo Verde. Eita, coisa de louco, hein? A Espanha não conseguiu passar pelo Cabo Verde. Vamos ver como é que fica aí pra... Essa aqui é do grupo G. Grupo G aí, a rodada, deixa eu ver aqui como é que foi no grupo F. Grupo F, Suécia 5, Túnez 1. Aí logo mais às 7 horas tem Arábia Saudita e Uruguai. É, Uruguai com certeza vai faturar essa aí, né? Grupo G tem Irã e Nova Zelândia. Hoje às 10 horas da noite também vai ter aqui, ó, grupo... Grupo I, França e Senegal. França e Senegal, às 4 horas. Será que é na madrugada esse aqui, rapaz? Acho que é de madrugada, eu acho, esse jogo aqui.
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0: É isso aí, vamos dando sequência por aqui. Vamos agradecendo primeiramente aí, né, a nossos amigos ouvintes que nos acompanham. Abraço lá pra Estela, a Estela que sempre nos ouve. Ontem nós estava aí na festança de Esquina Gaúcha, a festa patronal aí com um grande matiné pro grupo da... Ou seja, pra todos, né? Grupo da terceira idade, estava o pessoal de Santa Rosa, estava alguns aí de Formosa, mas foi uma festança legal e estava gente de toda a região aí. Fomos aí, Denilson Gaiteiro e companhia, das 14 algumas uns quebrados até as 18 horas. E depois à noite teve aí a banda Novo Estilo. Um abraço lá pra gurizada da banda Novo Estilo, né? Rodamos aí já hoje a música Preciso Te Encontrar aí do Novo Estilo, já rodou aqui.
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0: Um abraço lá pro meu amigo Jair. Alô, Jair. Saludo pro pessoal aí da Esquina Gaúcha. Gaúcha, menino. A Judite. Alô, Judite Sala aí da Tavapi. Saludos pra você. Deixa eu ver quem mais aqui nos acompanhando. É, alô, Joel. Um abraço pra você. Seu Rosalvo. Bares da cidade, vamos dar um pouquinho aqui, ó. É pra campear namoro com os monarcas. Já voltamos.

0: 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Essa aqui é do Céu e Cantos, banda Céu e Cantos, cantando pra gente aqui, bonita. Agora são 18 horas com mais 21 minutos, 18 e 21 em todo o território nacional.
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0: Olha aqui, a Daya também tá ligado comigo, a Daiane. Daiane pediu aqui a música Amar, Amar do Amado Batista. Amado Batista é o cantor da multidão, Daiane. Ele é o cantor da multidão, das multidões. E por que isso aí? Aonde ele canta, aonde o Amado Batista canta, sempre lota os shows do Amado Batista. Imagina, né? É um ídolo, é um grande cantor. Eu gosto muito das músicas do Amado Batista. Eu vou passar pra você aqui já o Amar, Amar. Em seguida também vou trazer aqui alguns pedidos aqui. Um abraço pra Alessandro também, que tá ligado comigo. Vou trazer primeiramente Amado Batista, Amar, Amar. Já voltamos com mais músicas para vocês até às 19 horas aí. É 0983-516-329, 0982-366-118. Você pode pedir a sua música, ajudando a gente a programar as melhores para vocês até às 19 horas.

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0: Amor de ping-pong, amor de ping-pong aqui com o Edson Junto, também é o Bruno Marrone cantando pra gente, bonita aqui, agora 18 horas com 28 minutos em todo o território nacional. Quero mandar um abraço lá pro meu amigo, deixa eu pegar aqui, ó, mandou uma recenzita aqui, um salve pra gente aqui. Inocente paixão. Alô, meu amigo Johnny, saludo pra você. Alô, meu amigo Romualdo também, uma semana abençoada pra vocês aí. Bons trabalhos, bom correria essa semana.
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0: É, vamos juntinho aí até as 19 horas aí. Já estamos aí quase praticamente na última meia hora de programação hoje. Quem tá ouvindo a gente também lá em São Alfredo é a minha amiga Helenice. Alô, Helenice. É, um abraço pra você, uma semana abençoada, com bastante trabalho e saúde também. Ela disse que tá aí em casa curtindo a programação e tá com visita também. Opa, bom demais, hein? Aí vem as parentadas, de repente, fazer uma visita ou alguns amigos, amigas, né? Isso é bom demais. Temos que aproveitar aí, afinal de contas, passa muito rápido, hein? Um abraço pra você, Helenice. Abraço pra visita também que tá com vocês aí. Pessoal de São Alfredo, ligado ou ligados comigo aqui através da Progresso FM. Preparei uma seleção pra você aqui, ó. Só uma dona de fundamento aqui. É, Teu Parada Dura, Chitão e Chororó e mais alguma coisa aqui pra vocês aqui curtir. Essa aqui é pra quem gosta dessas modas de fundamento das antigas. Vamos trazendo eles.

Fio de Cabelo, sucesso, sucesso aqui com Chitãozinho e Chororó. Essa aqui foi pedido especial do meu amigo Márcio. Alô, Márcio, deixa eu pegar aqui. Ah, não, o Marcos aqui, o Marcos. Alô, Marcos aí em Naranjal. Tá ouvindo, escutando a programação hoje. É um novo ouvinte que a gente tem hoje, né? Tá um novo rádio ligado. Alô, meu amigo Marcos, tá no Poliesportivo em Naranjal aí com... aí no salão, né, com a família aí, curtindo a programação. Um abraço pra você, uma semana abençoada também pra você e pra toda a família. Amigo Marcos aí, que a gente já se conhece desde gurizada, né, Marcos? Jogamos algum futebolzinho junto, tomamos umas cachaças já também, né? E hoje ele está aí por Naranjal, ele que é o responsável aí pelo poliesportivo aí da cidade de Naranjal. Um abraço pra você, Marcão. 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E ele pediu justamente o Fio de Cabelo, curtimos aí Fio de Cabelo na íntegra aqui com Chitãozinho e o Chororó. E eu preparei também aqui, ó, Espinho na Cama com Trio Parada Dura. Vamos curtir essa aqui também, aproveitar esse embalo de modão aqui, ó. É, Trio Parada Dura, Espinho na Cama. Já voltamos aí pra fazer as últimas dessa tarde de segunda-feira.

0: sucesso aqui com o trio Parada Dura, Cicatrizes. Cicatrizes tem muita moda, né? Trio Parada Dura tem músicas aí que... aqui que a gente... que eu ainda não escutei. Olha que a gente sempre tá envolvido com a música, mas tem muitas, muitas músicas boas aí, realmente. Essas modas antigas aí do trio Parada Dura. Enfim, as músicas dessas antigamente eram só músicas de fundamentos. Olha a hora certinha, agora 18:44, 13 graus a temperatura, já tá refrescando, já tá esfriando. É, e a mínima promete chegar aí até os 6 graus aí, vamos ver, né? Pode ser que fique mais friozinho ainda. O meu amigo Nildo mandou mensagem pra gente aí, ele tá procurando aqui uma pessoa aqui, ó, de repente você conhece por aí, ó, Silvano de Oliveira Machado, é, ele tem a documentação paraguaia e diz o meu amigo Nildo que ele precisa encontrar esse senhor aqui pra fazer a transferência de um documento de um carro, né, documentação de um veículo. E ele precisa encontrar aí, Silvano de Oliveira Machado. Então, se você, talvez, por um acaso, alguns dos nossos amigos, né, dos nossos milhares de ouvintes que nos escutam, souber, conhecer, de repente, né, esse senhor aqui, Silvano de Oliveira Machado, diz aqui que era de Santa Rita aí, mas a gente não sabe quando diz isso aqui, né, no meu amigo Nildo. Isso aqui foi feito, às vezes, em 1900 antigamente, né? Mas é o certo que o Nildo pediu pra nós anunciar aqui pra ele aqui, ó. Silvano de Oliveira Machado, ele tá procurando esse senhor aqui, Silvano de Oliveira Machado, para transferência de um documento de veículo. E, de repente, aí, se os nossos amigos aí, alguém conhecer esse senhor aqui, né, por favor, aí, transmitir o recado, entrar em contato com a gente, ou ligar aí pro nosso amigo Nildo aí, beleza?
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0: Gurizada aí, precisa fazer a transferência de um documento, então fale com o nosso amigo... o Nildo aqui do bairro Las Carmelitas, né? Se não me engano, né, Nildo? É por ali. Ele que nos ouve também e pediu pra gente passar pra ele esse recadito aí.
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0: Um abraço pra Solange. Alô, Solange. Solange lá em Naranji tá ligado comigo. Alô, Solange, um abraço pra você. Uma ótima e abençoada semana. A Salete também tá ouvindo a programação. Uma semana abençoada pra você. Deixa eu ver quem mais aqui nos ouve. Quem tá ligado com a gente aqui? A Cleide também. Alô, minha amiga Elis. Alô, Regiane. Um abraço. Uma semana abençoada.
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0: Alô, minha amiga Julie também ouvindo a gente, a Cacau ouvindo através do aplicativo e a Mari também lá em Foz do Iguaçu. Um abraço pra vocês, semana abençoada a todos vocês. Alô, meu amigo Beto, aquele abraço. A Ivanir também, saludo pra Ivanir. Também tava no bailão ontem, dançando bastante aí com o Denilson Gaiteiro e companhia. Alô, meu amigo Paulo, saludo pra você, Paulo Mendes, saludo lá também pro Paulo Gaúcho. O Paulo Gaúcho tá viajando, esse dia ele me mandou, essa semana, sexta-feira, ele tá lá pra Europa, tá viajando, índio, velho, tá fazendo um recorrido por uns quantos países ali, essa semana ele tava na Itália, diz ele. Então um abraço pro meu amigo Paulo aí, a hora que ele vir aí, vamos chamar ele pra vir aqui fazer uma entrevista com nós e contar um pouco, né, da experiência dessa viagem. Abraço pra Daiane também, a Daiane Halber, tá ligado comigo hoje? Será que tá ouvindo eu? Alô, Inês! A Inês da Formosa, deixa eu ver aqui, a Inês, já saiu do trabalho, deve estar tomando chimarrãozinho por aí. Abraço pra você, Inês, uma semana abençoada, iluminada pra você e pra toda a gurizada aí. A minha amiga Cleusa também tá ouvindo a gente através do aplicativo. Alô, Ivonei, aí do quilômetro 28. Alô, Carminha na Irunha, curtindo a programação hoje. Abraço pra você, Carmen.
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Maravilha, meus amigos. A edição de segunda-feira tá chegando no finalzinho. Estamos chegando aqui nos últimos temas. É, Bailão dos Monarcas.

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1: É, o sucesso aqui com os Monarcas não para aí. Os Monarcas é nas madrugadas. E que é bailão, é bailão. É, um abraço a esse povo que se ligou comigo aí. Hoje, segunda-feira, primeira edição da semana. Muita força a todos os trabalhadores e trabalhadoras da nossa região, do nosso Paraguai. Enfim, aonde é que nos ouvem, né? Muita força para encarar esse novo desafio, que é o desafio da semana de trabalho. Sabemos aí, né? Tá friozinho, tá fresquinho. E a vida do trabalhador não é fácil. Faça chuva ou faça sol, ele tem que dar os pega, né? Tem que trabalhar. Não há de outra maneira. A gente sabe que aqui em Santa Rita tem uns mão leves aí, né? Tem a gurizada, tá? E a polícia aí tá nas catas da gurizada aí. Tem uns mão leves aí que não tá deixando nada, rapaz. Nos varal, então, o que tá sobrando aí, o que tá nas varandas aí, eles estão levando. Então vamos ficar atento aí, os nossos amigos aí. Nos grupos aí tá complicado o trem aí por Santa Rita, né? Bueno, vamos deixar as últimas aqui da noite. Meu amigo Léo, meu vizinho, pediu aqui o último julgamento. Vamos curtir essa aqui, essa moda é boa. Vou trazer aqui com o Milionário José Rico. Depois aí, se dá um tempo, rodamos aí Lourenço Lourival pra vocês. Querendo Deus, amanhã estaremos de volta aqui, né? A partir das 17 horas com vocês aí, com o melhor da música gaúcha, música de banda e a música sertaneja, é claro, né? Então, querendo Deus, amanhã estaremos de volta a partir, né, das 17 horas e minutos aqui através da Progresso FM. Um abraço a todos e até amanhã, se Deus quiser.